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acreditem, porque o Senhor permitiu que os mortos destruídos e a casa está ocupada, sei lá, mas vamos falar que não tinha 63 anos mais, eu abri o resto, e o dia que a minha esposa foi embora,

0: 南方刮下来了。
1: 不知道

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Posso hoje é o terceiro domingo que nós estamos indo na igreja. Eu vim domingo retrasado, primeira vez pelo convite da irmã. E chegamos aqui domingo retrasado, com as portas tudo fechadas, com os caminhos tudo trancado. Chegamos de Uber, porque tinha acabado de vender o carro, porque a situação apertou.

0: das portas todas trancadas, caminhos fechados. Batia numa porta, não andava certo, batia no outro, não dava certo. Os negócios estavam tudo amarrados, estava tudo trancado. Recebi o convite da irmã de seus 12, vim para a igreja domingo retrasado. 3 dias após sair da igreja, as portas começaram a se escancarar. Começou a dar tudo certo nas nossas vidas, o Senhor mandou uma caminhonete de presente na porta, o valor de R$ 78 mil. Eu recebi os 2017, está parado aí fora.
1: De onde a caminhonete?
0: 2017.
1: Meu pai do céu, Deus está te restituindo tudo.
0: Tudo.
1: E quanto tempo o senhor está aqui, meu jovem?
0: É o terceiro domingo hoje.
1: Ah, você está brincando. São 3 semanas. 3 semanas. 3 semanas, mas fez um ponto.
0: Era para ter comprado o testemunho, mas eu estou meio tímido. Mas o senhor está me incomodando aqui no banco desde o domingo passado, para que os outros possam ver que o lugar que eles estão vindo congregar, Deus é tremendo neste lugar. E a presença do Senhor é grande neste lugar.
1: Ah, está mudando a tua vida, meu filho.
0: Está mudando tudo. Deus está fazendo coisas assim que a gente só tem que agradecer. Não, não sabe assim nem dizer em palavras o que está acontecendo no hospital. Mas Deus está fazendo coisas grandes neste lugar.

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Hoje,

0: cocaína foi lá e Deus me libertou. Então, Deus me
1: libertou.
0: Deus me libertou. Deus me libertou. Deus me libertou. Deus me libertou. Deus me libertou. Deus me libertou. Deus me libertou. Deus me libertou. Deus me libertou. Deus me libertou. Deus me libertou. Deus me libertou. Deus me libertou. Deus me libertou. Deus me libertou. Deus me libertou. Deus me libertou. Deus me libertou. Deus me libertou. Deus me libertou. Deus me libertou. Deus me libertou. Deus me libertou. Deus me libertou. Deus me libertou. Deus me libertou. Deus me libertou. Deus me libertou. Deus me libertou. Deus me libertou. Deus me libertou. Deus me libertou. Deus me libertou. Deus me libertou. Deus me libertou. Deus me libertou. Deus me libertou. Deus me libertou. Deus me libertou. Deus me libertou. Deus me libertou. Deus me libertou. Deus me libertou. Deus me libertou. Deus me libertou. Deus me libertou.

Eu não sei se você está falando com o meu.